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1: 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E a hora certa, meia-noite.
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0: 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E a hora certa.
1: 3:13.
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1: Ô, compadre, canta pra nós aquela da galinha, compadre, que tu ganhou de presente. Canta aí.
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1: Primeiro vamos espremer pra ver se tem ovo.
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0: 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E a hora certa, 5:39.
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0: Eu sou o delegado Lobo Negro e quero muito respeito aqui na vila.
1: Então você é o delegado Lobo Negro, hein? Lembra-se de mim?
0: Não, eu não sei quem é você.
1: Eu sou aquele que há 15 anos atrás você mandou para a cadeia por eu ter assaltado um banco. Agora estou aqui com os meus homens para acabar com você, delegado.
0: Ah, agora me lembro. Mas tenha muito cuidado, senhor Billy Toceira. Eu sou rápido no gatilho.
1: Você pode ser muito rápido, delegado Lobo Negro. Mas eu tenho 5 homens comigo. Desta vez você não escapa.
0: Billy Toceira, lembre-se que eu aqui sou a lei.
1: Não quero saber, delegado. Eu vou matar você. Rapazes, fogo nele!
0: Eu lhe avisei que sou a lei. Adeus, Toceira. 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

0: Lobo Negro, usted matou o meu irmão Tosseira. 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
1: Você é irmão do Tosseira? E como se chama?
0: Eu me chamo Pedro Xarope.
1: Por enquanto, eu aqui sou a lei. Durma bem, finado Xarope.

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0: 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Gostou da pilcha, tchê? 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
1: Ah, da soledade, tchê.
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1: Mas a guampa...
2: Então,
1: e aquela tá guardada, tia. Pra não tomarem tudo minha cachaça, né?

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2: Guilherme Santiago.
3: Marília. Ai, Leirão. Vamos judiar desse povo.

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0: Espírito do Senhor encheu a terra inteira. Ele que abrange todo o universo conhece também cada palavra. Aleluia. Em nome do Pai, do Filho e do Espírito Santo.
1: Amém.
0: Queridos irmãos, queridas irmãs, que a graça de nosso Senhor Jesus Cristo ressuscitado, o amor do Pai que o ressuscitou e a luz do Espírito Santo estejam com todos vocês.
1: Bendito seja Deus que nos reuniu no amor de Cristo.
0: Bom dia a todos. Buongiorno. Estamos nesta festa, nessa solenidade de Pentecostes, concluindo este grande ciclo litúrgico da Páscoa. Por isso estamos felizes com nosso coração certamente mais aquecido pelo amor de Deus. Vamos ouvir um breve comentário sobre a liturgia de hoje, também as intenções para a nossa Santa Missa.
1: Irmãos e irmãs, celebramos hoje o dia em que o mistério pascal atingiu a sua plenitude no dom do Espírito derramado sobre a Igreja nascente. Damos graças ao Pai, porque o Espírito revelou a todos os povos o mistério outrora escondido e reuniu todas as raças na alegria da salvação. Que esse mesmo Espírito, agora derramado em nossos corações, nos fortaleça para testemunharmos a todos a vitória do Cristo sobre o mal. Nesta Santa Eucaristia, rezemos nas seguintes intenções. Pelos aniversariantes, Alexandre Pombo Martins, Gabriel Falqueto Dalfior, 15 anos de Alice Rodrigues Falqueto, Priscila França Rosendo, José Ferreira dos Santos, Maria José Bouzan de Souza, Davi Sabino Bissoli, 1 ano do seu batismo, Maria Breda Falqueto, 94 anos, 1 ano de Gabriel Stoffel e Luiz Brambila. A pedidos de graça pelo anjo da guarda de João Vitor, Gabriel e Daniel, pela vocação de um jovem que está fazendo um encontro vocacional, por um casal, a Santo Expedito, pela saúde das famílias Peter e Juliana, Gobete e Marchiori, a Nossa Senhora Aparecida, para que proteja uma pessoa que fará uma prova em Cachoeiro, e pela paz no mundo. Rezemos ainda pela recuperação dos nossos irmãos Josiane Pacheco Bretas, Alci Marques, Noêmia Zandonade Feitosa. Pelos falecidos, 9 anos de Antenor Uliana, Geraldo Batista Reboli, pelo padre Daniel Bissoli e pelo irmão Agostinho Bastinello, pelas famílias Falqueta, Altuéa, Grise, Lourenção, Calimã e Breda, pela alma de Pedrinho Zucon, José Maria Zucon, Darcy Fazolo, 25 anos do falecimento de Antônio Peterli, 10 anos de Silvina Canal, pela alma de Roberto Liana, 5 anos de Hilda Jove de Jesus e a alma de José Libério da Conceição. Além dessas intenções, todas que trouxemos no coração, coloquemos sobre o altar do Senhor.
0: Somos povo de Deus, santo e pecador. Confiemos na misericórdia de Deus, peçamos perdão de todos os nossos pecados.

0: Deus, Pai Todo-Poderoso, rico em misericórdia, tenha compaixão de nós que estamos reunidos e compaixão da humanidade inteira. Perdoai nossos muitos pecados e nos conduza à vida eterna.
1: Amém.

0: Leitura dos Atos dos Apóstolos. Quando chegou o dia de Pentecostes, os discípulos estavam todos reunidos no mesmo lugar. De repente veio do céu um barulho, como se fosse uma forte ventania, que encheu a casa onde eles se encontravam. Então, apareceram línguas como de fogo, que se repartiram e pousaram sobre cada um deles. Todos ficaram cheios do Espírito Santo e começaram a falar em outras línguas, conforme o Espírito os inspirava. Moravam em Jerusalém judeus devotos de todas as nações do mundo. Quando ouviram o barulho, juntou-se a multidão e todos ficaram confusos, pois cada um ouvia os discípulos falar em sua própria língua. Cheios de espanto e admiração, diziam: "Esses homens que estão falando não são todos galileus? Como é que nós o escutamos na nossa própria língua? Nós que somos partos, medos e elamitas, habitantes da Mesopotâmia, da Judéia e da Capadócia, do Ponto e da Ásia, da Frígia e da Panfília, do Egito e de parte da Líbia, próxima de Cirene, também romanos que aqui residem, judeus e prosélitos, cretenses e árabes, todos nós os escutamos anunciarem as maravilhas de Deus na nossa própria língua." Palavra do Senhor.
1: Graças a Deus.

0: Leitura da primeira carta de São Paulo aos Coríntios. Irmãos, ninguém pode dizer Jesus é o Senhor a não ser no Espírito Santo. Há diversidade de dons, mas um mesmo é o Espírito. Há diversidade de ministérios, mas um mesmo é o Senhor. Há diferentes atividades, mas um mesmo Deus, que realiza todas as coisas em todos. A cada um é dado a manifestação do Espírito, em vista do bem comum. Como o corpo é um, embora tenha muitos membros, e como todos os membros do corpo, embora sejam muitos, formam um só corpo, assim também acontece com Cristo. De fato, todos nós, judeus ou gregos, escravos ou livres, fomos batizados num único Espírito, para formarmos um único corpo. E todos nós bebemos de um único Espírito, palavra do Senhor.
1: Graças a Deus. Permaneçamos sentados para a sequência.

Ao anoitecer daquele dia, o primeiro da semana, estando fechadas por medo dos judeus as portas do lugar onde os discípulos se encontravam, Jesus entrou e, pondo-se no meio deles, disse: "A paz esteja convosco." Depois dessas palavras, mostrou-lhe as mãos e o lado. Então os discípulos se alegraram por verem o Senhor. Novamente Jesus disse: "A paz esteja convosco. Como o Pai me enviou, também eu vos envio." E depois de ter dito isso, soprou sobre eles e disse: "Recebei o Espírito Santo. A quem perdoardes os pecados, eles lhes serão perdoados. A quem não os perdoardes, eles lhes serão retidos."

0: Queridos irmãos e irmãs aqui presentes na nossa Igreja Matriz de Venda Nova do Imigrante, Comunidade São Pedro Apóstolo, também todos que nos acompanham através dos meios de comunicação, nosso canal de YouTube, também pela rádio FMZ. Queridos irmãos e irmãs, nós começamos o caminho que estamos hoje encerrando liturgicamente. Nós começamos com a quarta-feira de cinzas, fazendo o caminho quaresmal. A quaresma foi um tempo de remover aquilo que dentro do nosso coração impedia um contato maior com esse mistério celebrado. Por isso nós iniciamos recebendo as cinzas e ali tomando mais consciência da conversão. Por isso dizia: convertei-vos e crede no Evangelho. Essa dinâmica contínua que todos nós devemos viver, essa abertura ao mistério de Deus que nos ajuda a compreender mais profundamente o mistério que nós mesmos somos. Nós não somos um enigma a ser decifrado, mas nós somos um mistério a ser aprofundado. E esse mistério que somos, ele só vai ganhando maior clareza nessa relação de fé que nós estabelecemos com Deus. Por isso, queridos irmãos e irmãs, tendo iniciado bem aquele tempo quaresmal, com essa consciência de que nós somos de uma natureza que pede continuamente essa abertura a um mistério maior, que é o mistério do Deus que habita em nós. Nós ouvimos há poucos dias no Evangelho Jesus falando do Espírito Santo que mora dentro de nós. Esse Espírito que nos move, nos faz viver no mundo com esperança, nos faz viver no mundo com uma unidade profunda, num mundo que tende a nos fragmentar, mas nós temos o Espírito que dá unidade interior, dá esperança, dá força para o caminho que estamos fazendo como peregrinos neste mundo. Por isso iniciamos o tempo quaresmal com essa consciência da conversão e também a consciência de que somos pó e ao pó voltaremos. Essa consciência de sermos seres finitos, somos pessoas que caminham como peregrinas para o reino definitivo. Quando nós aproximamos bem ali da celebração da Páscoa, nós paramos 3 dias fazendo um tríduo, nos preparando melhor para o mistério que iríamos celebrar da ressurreição do Senhor. Por isso, na quinta-feira santa, nós celebramos a grande ceia do Senhor, uma ceia profundamente impactante para os discípulos e para nós. Tanto que vocês se lembram, quando Jesus foi lavar os pés dos discípulos, Pedro falou: os meus pés não, Senhor. Por que Pedro disse isso? Porque Pedro não entendia que um mestre fosse lavar os pés dos discípulos. E Jesus então confronta Pedro e diz: Pedro, se eu não lavar seus pés, você não terás parte comigo. Pedro então, logo naquele jeito impulsivo, disse: Senhor, então me lava todo. E Jesus falou: não, Pedro, quem já tomou banho está... todos estão limpos. Jesus estava se referindo a um dos 12, que era Judas, que iria trair Jesus naquela ceia. Por isso, aquela noite de quinta-feira santa, para nós é profundamente rica, porque nós temos que lidar com a outra lógica de relacionamento neste mundo. Jesus, o Mestre Senhor, lavou os pés dos discípulos. E ele disse: eu, Mestre Senhor, lavei os pés de vocês, vocês também deverão fazer o mesmo. Meus irmãos, minhas irmãs, só aí já remove dentro de nós uma nova visão de poder. Normalmente nós temos a visão de poder, de mandar, de impor. E Jesus coloca o poder num outro lugar, lugar do serviço. E na Sexta-feira Santa, nesse tríduo pascal, às 15 horas, celebramos a morte de Jesus na cruz. O serviço maior de Jesus, dar a sua vida por todos nós, para a salvação do mundo. E aqueles que o crucificavam, Jesus diz: Pai, perdoai-lhes, porque não sabem o que fazem. Este crucificado vai depois, como vimos no Evangelho, entrar onde estão os discípulos e vai mostrar as mãos e vai mostrar o lado. O crucificado está vivo e ressuscitado, vitorioso. Então, no mistério da paixão, nós celebramos a glorificação de Jesus. A glória dele é dar a vida por todos nós, na cruz, oferecendo a sua vida. No sábado, último dia do tríduo pascal, nós tivemos aquela belíssima vigília pascal. Estão lembrados? É? Quando então nós acendemos esta vela grande chamada de Círio Pascal. Nós benzemos o fogo, né? Aquele fogo que trouxe aquela luz boa, luz nova, que é a luz de Cristo dentro de nós. Então, esta vela quis significar durante todo esse tempo pascal o Cristo vivo e ressuscitado. Com aquela belíssima celebração do Sábado Santo, da Vigília Pascal, nós concluímos então o tríduo. E no domingo, dia 5 de abril, ali pela manhã, nós celebramos a ressurreição do Senhor, primeiro domingo da Páscoa. E hoje estamos concluindo com esta grande solenidade de Pentecostes. Por isso é hora de nos perguntarmos: como que eu aprofundei no mistério da fé? E ao aprofundar no mistério da fé, como que eu aprofundei na compreensão de mim mesmo? Como é que eu senti iluminado, estou sentindo iluminado pelo Senhor, iluminado nos meus afetos, iluminado nos meus pensamentos, nos meus sentimentos? Como que dentro de mim, todo esse mistério me dá unidade interior, me dá comunhão interna? Uma pessoa dividida internamente, uma pessoa que está ferida, machucada, que não consegue dar essa unidade interior com a graça do Espírito Santo, ela causa muitos danos nas relações, porque acaba mostrando nas relações aquilo que está dentro, machucado, ferido, sem essa unidade interior. Então, queridos irmãos e irmãs, ao celebrarmos hoje a solenidade de Pentecostes, nós devemos fazer esse contato um pouco maior com o Espírito que nos conduz. Por isso, nós vimos cantando aqui tão bonito a sequência: Espírito de Deus, envia dos céus um raio de luz. Todos precisamos de muita luz dentro de nós. Vinde, Pai dos pobres, dai aos corações vossos sete dons. Vamos ler? Primeiro dom:
1: sabedoria, entendimento, conselho, fortaleza, ciência, piedade, temor de Deus.
0: Então, isso que nós pedimos: dai aos corações vossos sete dons. Consolo que acalma, hóspede da alma, doce alívio, vinde. No labor, descanso, na aflição, remanso, no calor, aragem. Enchei, luz bendita, chama que crepita, o íntimo de nós. O Espírito nos ajudando a caminhar. Esse é o mistério humano. Esse mistério de nós nos conhecermos, nos tomarmos mais posse de nós mesmos e nos expressarmos de uma forma melhor, edificante no mundo em que nós vivemos. E concluindo, irmãos e irmãs, Jesus, a primeira saudação dele, ao entrar onde estavam os discípulos, diz: a paz esteja convosco. E diz o evangelista São João: depois dessas palavras, mostrou-lhe as mãos e o lado. Então os discípulos se alegraram ao ver ao Senhor. Olha que profundidade nesse mistério. Do medo passaram à alegria. Então, como é que nós iniciamos o caminho quaresmal? Como que nós estamos fazendo o caminho pascal? Como é que nós estamos agora com maior alegria? Essa alegria que vem da experiência da fé. Eles se alegraram por verem o Senhor. E aí Jesus novamente diz: a paz esteja convosco. Só que agora ele acrescenta: como o Pai me enviou, eu também vos envio. Então Jesus primeiro saúda, depois ele dá a missão, ele envia. Como ele é enviado do Pai, ele envia os discípulos. E depois de ter dito isto, o que que Jesus fez? Soprou sobre eles e disse: recebei o Espírito Santo. Ele saudou os apóstolos, deu a missão, potencializou para a missão, dando o Espírito. Por isso diz: recebei o Espírito Santo. E deu a missão: a quem perdoardes os pecados, eles serão perdoados. Então nós temos a missão de sermos reconciliadores, pessoas de paz, capazes de ajudar no entendimento dentro da família, dentro da comunidade, dentro da sociedade e no mundo. Por isso nós devemos insistentemente pedir que o Espírito venha e renove a face da terra. Sempre pedindo. Essa semana você vai insistir muito nisso, pedindo ao Senhor: envie o vosso Espírito e renove a face da terra. Ainda temos muitas guerras, muitas divisões, muitos sofrimentos, muitas situações que contrariam os planos de Deus. Nós devemos ter essa missão e sentirmos capazes para ela. Não capazes por causa das nossas forças, mas capazes porque recebemos o Espírito Santo. Trabalharmos com unidade. E aqui encerro então essa breve colocação. Diz São Paulo: todos nós, judeus ou gregos, escravos ou livres, fomos batizados num único Espírito, para formarmos um único corpo. E todos nós bebemos de um único Espírito. Que o Espírito Santo de Deus nos encoraje, nos dê força para a nossa missão. Amém.
1: Amém.

0: Professemos juntos a nossa fé. Creio
1: em Deus Pai Todo-Poderoso, Criador do céu e da terra, e em Jesus Cristo, seu único Filho, nosso Senhor, que foi concebido pelo poder do Espírito Santo, nasceu da Virgem Maria, padeceu sobre Pôncio Pilatos, foi crucificado, morto e sepultado, desceu à mansão dos mortos, ressuscitou ao terceiro dia, subiu aos céus, está sentado à direita de Deus Pai Todo-Poderoso, donde há de vir e a julgar os vivos e os mortos. Creio no Espírito Santo, na Santa Igreja Católica, na comunhão dos santos, na remissão dos pecados, na ressurreição da carne, na vida eterna. Amém.
0: Irmãos e irmãs, o amor de Deus foi derramado em nossos corações pelo seu Espírito Santo, que habita em nós. Por isso podemos alegremente rezar: enviai o vosso Espírito e renovai a face da terra.
1: Enviai o vosso Espírito e renovai a face da terra.
2: Pela Igreja, viva e atuante no mundo inteiro, para que, guiada pelo Espírito Santo, continue realizando seu papel missionário de anunciar a boa nova da salvação a todos os povos e línguas, rezemos.
1: Enviai o vosso Espírito e renovai a face da terra.
2: Pelos governantes, para que, inspirados pelos dons do Espírito Santo, estejam sempre dispostos a promover o bem comum e estabelecer políticas públicas, principalmente em favor dos mais necessitados, rezemos.
1: Enviai o vosso Espírito e renovai a face da terra.
2: Por todos os membros da Igreja, para que, vivendo sua vocação batismal, alimentados pelos dons eucarísticos e do Espírito Santo, atuem na promoção da unidade, da comunhão e da diversidade de dons e carismas, rezemos.
1: Enviai o vosso Espírito e renovai a face da terra.
2: Para que aprendam cada vez mais a discernir, a saber escolher caminhos de vida e a rejeitar tudo o que nos distancia de Cristo e do Evangelho, rezemos.
1: Enviai o vosso Espírito e renovai a face da terra.
0: Por todos os doentes que se encontram em casa, de modo especial você que está nos acompanhando pelos meios de comunicação, está doente, está acamado ou em cadeiras, pelos doentes que se encontram nos hospitais e por todos os que cuidam, para que todos façam a experiência consoladora do Espírito Santo, rezemos ao Senhor.
1: Enviai o vosso Espírito e renovai a face da terra.
0: Pelas regiões em guerra, para que o Senhor nosso Deus toque o coração de todos, de modo especial as autoridades competentes, para a compreensão profunda da paz, rezemos ao Senhor.
1: Enviai o vosso Espírito e renovai a face da terra.
0: Cada um em silêncio em seu coração, dirija a Deus o seu pedido, a sua prece. Deus eterno e todo-poderoso, acolhei as súplicas do vosso povo e fazei-nos dóceis à ação do Espírito Santo, para que, fortalecidos por seus dons, sejamos fiéis ao Evangelho em toda parte, por Cristo nosso Senhor.
1: Amém.

0: Orai, irmãos e irmãs, para que a nossa celebração seja aceita por Deus Pai Todo-Poderoso.
1: Receba o Senhor por tuas mãos este sacrifício, para a glória do seu nome, para o nosso bem e de toda a sua santa igreja.
0: Concedei, nós vos pedimos, Senhor, que conforme a promessa do vosso Filho, o Espírito Santo nos revele mais abundantemente o mistério deste sacrifício e nos manifeste toda a verdade, por Cristo nosso Senhor.
1: Amém.

Senhor Pai Santo, Deus Eterno e Todo-Poderoso, pois, para levar à plenitude o mistério pascal, derramastes hoje o Espírito Santo sobre aqueles que, em comunhão com vosso Filho Unigênito, se tornaram vossos filhos e filhas por adoção. É Ele que, no início da Igreja Nascente, infundiu em todos os povos o conhecimento do verdadeiro Deus e reuniu as diversas línguas na profissão de uma só fé. Por isso, transbordando de alegria pascal, a humanidade toda exulta, mas também as forças do alto e os angélicos poderes proclamam sem fim o hino da vossa glória, cantando a uma só voz.

0: Na verdade, vós sois santo, ó Deus do universo, e tudo o que criastes proclama o vosso louvor, porque por Jesus Cristo, vosso Filho e Senhor nosso, e pela força do Espírito Santo, dais vida e santidade a todas as coisas, e não cessais de reunir para vós um povo, que vos ofereça em toda parte do nascer ao pôr do sol, um sacrifício perfeito. Por isso, ó Pai, nós vos suplicamos, santificai pelo Espírito Santo as oferendas que vos apresentamos para serem consagradas, a fim de que se tornem o corpo e o sangue de vosso Filho, nosso Senhor Jesus Cristo, que nos mandou celebrar estes mistérios.
1: Enviai o vosso Espírito Santo.
0: Na noite em que ia ser entregue, Jesus tomou o pão, pronunciou a bênção de ação de graças, partiu e o deu a seus discípulos, dizendo: tomai todos e comei, isto é o meu corpo, que será entregue por vós.

mesmo modo, no fim da ceia, ele tomou o cálice em suas mãos, pronunciou a bênção de ação de graças e o deu a seus discípulos, dizendo: tomai todos e bebei, este é o cálice do meu sangue, o sangue da nova e eterna aliança, que será derramado por vós e por todos para a remissão dos pecados. Fazei isto em memória de mim.

0: Celebrando agora, ó Pai, o memorial da paixão redentora do vosso Filho, da sua gloriosa ressurreição e ascensão ao céu. Enquanto esperamos sua nova vinda, nós os oferecemos em ação de graças este sacrifício vivo e santo.
1: Aceitai, ó Senhor, a nossa oferta.
0: Olhai com bondade a oblação da vossa igreja. Reconheci nela o sacrifício que nos reconciliou convosco. Concedei que, alimentando-nos com o corpo e o sangue do vosso Filho, repletos do Espírito Santo, nos tornemos em Cristo um só corpo e um só Espírito.
1: O Espírito nos una num só corpo.
0: Que o mesmo Espírito faça de nós uma eterna oferenda, para alcançarmos a herança com os vossos eleitos, a Santíssima Virgem Maria, Mãe de Deus, São José, seu esposo, os vossos santos apóstolos e gloriosos mártires, Pedro, Paulo, todos os santos que não cessam de interceder por nós na vossa presença.
1: Fazei de nós uma perfeita oferenda.
0: Nós o suplicamos, Senhor, que este sacrifício da nossa reconciliação estenda a paz e a salvação ao mundo inteiro. Confirmai na fé e na caridade a vossa igreja que caminha neste mundo. Com o vosso servo, o Papa Leão XIV, o nosso bispo Dom Luiz Fernando Lisboa, com os bispos do mundo inteiro, os presbíteros e diáconos, os outros ministros e o povo por vós redimido. Atendei propício às preces desta família que reunistes em vossa presença. Reconduzi a vós, Pai de misericórdia, todos os vossos filhos e filhas dispersos pelo mundo inteiro.
1: Lembrai-vos, ó Pai, da vossa igreja.
0: Acolhei com bondade no vosso reino os nossos irmãos e irmãs que partiram desta vida, todos os que morreram na vossa amizade. Estantes em silêncio, rezemos por todos os falecidos em nossas famílias, amigos, conhecidos. 9 anos de falecimento de Antenor Juliana e tantos outros colocados sobre o nosso altar. Os falecidos nas guerras, nos diversos tipos de acidentes, os falecidos sem nenhuma assistência religiosa. Pai, acolhei a todos e unidos a eles, esperamos também nós saciar-nos eternamente da vossa glória. Por Cristo Senhor nosso, por ele dais ao mundo todo o bem e toda a graça.

0: guiados pelo Espírito Santo, que ora em nós e por nós, elevemos as mãos ao Pai, rezemos juntos a oração que o próprio Jesus nos ensinou. Pai nosso
1: que estais no céu, santificado seja o vosso nome. Venha, seja feita a vossa vontade, assim na terra como no céu. O pão nosso de cada dia nos dai hoje. Perdoai as nossas ofensas, assim como nós perdoamos a quem nos tem ofendido. Não nos deixeis cair em tentação, mas livrai-nos do mal.
0: Livrai-nos de todos os males, ó Pai. Dai-nos hoje a vossa paz. Ajudados pela vossa imensa misericórdia, sejamos sempre livres do pecado, protegidos de todos os perigos, enquanto aguardamos a feliz esperança e a vinda do nosso Salvador, Jesus Cristo.
1: Vosso é o reino, poder e a glória para sempre.
0: Convido as crianças para rezarmos pela paz. A oração que nós hoje vimos no Evangelho é justamente essa oração que nós rezamos nesse momento. Está no capítulo 20 de São João, versículos 19 a 21. Jesus chega entre os apóstolos, eles estão com medo, mas Jesus os encoraja, Jesus dá o grande dom da paz, o Shalom, e sopra sobre eles o Espírito Santo, para que eles possam viver realmente movidos pelo Espírito Santo. Vamos agora estender nossas mãos, você que também está em casa, possa estender suas mãos. Vamos pedir esse grande dom da paz, rezando, dizendo: Senhor Jesus Cristo, disseste aos vossos apóstolos: eu vos deixo a paz, eu vos dou a minha paz. Não olheis os nossos pecados, mas a fé que anima a vossa igreja. Dai-lhe segundo o vosso desejo a paz e a unidade. Vós que sois Deus, com o Pai e o Espírito Santo.
1: Amém.
0: A paz do Senhor esteja com todos vocês.
1: O amor de Cristo nos uniu.
0: Agora nós vamos cantar a nossa música, né?

Uma salva de palmas para as crianças. Deus abençoe vocês com muita fé, com muita paz, tá bom? Pode descer aos lugares de vocês. Vamos cantar o canto do Cordeiro.

0: Todos ficaram repletos do Espírito Santo, anunciando as maravilhas de Deus. Aleluia! Eis o Cordeiro de Deus que tira o pecado do mundo.
1: Senhor, eu não sou digna de que entreis em minha morada, mas dizei uma palavra e serei salva.
0: Que o corpo e o sangue do Senhor abram o nosso coração ao seu amor e nos guardem para a vida eterna.
1: Amém.

0: Sentados, por favor, um momentinho para as comunicações.
1: A pastoral familiar, juntamente com a paróquia São Pedro Apóstolo, promoverão o Jantar dos Namorados. Vai acontecer no dia 12 de junho. A programação iniciará às 18h30, com a Santa Missa aqui na Igreja Matriz, e em seguida haverá o jantar aqui no Lajão. Todos estão convidados, né, os casais. O valor é de R$200 para o casal. Pode ser adquirido na secretaria paroquial, mas as vagas são limitadas. Então, no dia 12 de junho, o jantar para os namorados. E agora, então, eu convido os aniversariantes da semana de batismo que venham aqui à frente receber os nossos cumprimentos. Também de matrimônio, se tiver alguém.

Nossa Senhora sempre fiel ao projeto de Deus. Por isso, acolheu o anúncio do anjo que disse que ela seria mãe do Salvador. Acompanhou a vida de Jesus, estava aos pés da cruz, depois foi para o cenáculo aguardar a vinda do Espírito Santo. Peçamos a Nossa Senhora que ela trabalhe bem o nosso coração para que ele seja dócil aos desígnios de Deus. Ave Maria, cheia de graça, o Senhor é convosco. Bendita sois vós entre as mulheres. Bendito é o fruto do vosso ventre, Jesus. Santa Maria, Mãe de Deus, rogai por nós, pecadores, agora e na hora de nossa morte. Amém. Nossa Senhora Auxiliadora, rogai por nós. Agora nós vamos apagar o Círio Pascal, esta vela que foi acesa no Sábado Santo, naquela cerimônia bonita da Vigília Pascal. Quando eu estudei em Juiz de Fora, eu era muito amigo de um pastor que já faleceu, Zwinglio, ele era luterano. Todas o Sábado Santo ele ia à missa para ver quais os recursos que nós tínhamos para falar do Cristo que é vivo, ressuscitado, o Cristo que é a luz do mundo. Ele falou, quantos recursos? O fogo, né, que a gente acende, benze, e também a vela, o Círio Pascal. É um símbolo muito importante que devemos guardar no nosso coração, como essa expressão do Cristo vivo, ressuscitado. Então agora nós vamos apagar o Círio e depois a bênção final.

0: Vamos em paz, um bom domingo, um bom almoço, uma boa semana, que o Senhor vos acompanhe.
1: Graças a Deus.
0: Bom dia a todos.
1: Bom dia.

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2: 10:38.
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4: Economize água. Economizar água é uma tarefa bastante simples. Para isso, basta que algumas práticas do dia a dia sejam mudadas. Um dos pontos mais importantes são reduzir o tempo de banho e verificar se há vazamento de água em casa. Além disso, aproveitar a água da chuva e reaproveitar a água da máquina de lavar também são ótimas dicas.
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1: 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Falqueto Pneus informa a hora certa. 11:49. 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
2: 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E a hora certa, 12:00.
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4: O anjo do Senhor anunciou a Maria, e ela concebeu do Espírito Santo. Ave Maria, cheia de graça, o Senhor é convosco. Bendita sois vós entre as mulheres, e bendito é o fruto do vosso ventre, Jesus. Santa Maria, Mãe de Deus, rogai por nós, pecadores, agora e na hora de nossa morte. Amém. Eis aqui a serva do Senhor, faça-se em mim segundo a vossa palavra. Ave Maria, cheia de graça, o Senhor é convosco. Bendita sois vós entre as mulheres, e bendito é o fruto do vosso ventre, Jesus. Santa Maria, Mãe de Deus, rogai por nós, pecadores, agora e na hora de nossa morte. Amém. E o Verbo divino se fez carne e habitou entre nós. Ave Maria, cheia de graça, o Senhor é convosco. Bendita sois vós entre as mulheres, e bendito é o fruto do vosso ventre, Jesus. Santa Maria, Mãe de Deus, rogai por nós, pecadores, agora e na hora de nossa morte. Amém. Rogai por nós, Santa Mãe de Deus, para que sejamos dignos das promessas de Cristo. Amém. Oremos. Infundi, Senhor, a vossa graça em nossos corações, para que, conhecendo pela mensagem do anjo a encarnação do Cristo vosso Filho, cheguemos por sua paixão e cruz à glória da ressurreição. Pelo mesmo Cristo, Senhor nosso. Amém. O Senhor esteja convosco. Ele está no meio de nós. Abençoe-vos Deus Todo-Poderoso, o Pai e Filho e Espírito Santo. Amém. Louvado seja nosso Senhor Jesus Cristo, para sempre seja louvado.

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1: 1:39.
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3: Sempre faça o descarte correto do lixo. Descartar o lixo adequadamente evita a poluição e até mesmo a propagação de doenças. Ao jogar lixo em um terreno baldio, por exemplo, você pode estar contribuindo para o aumento da população de ratos, baratas e até mesmo de mosquitos da dengue. Recicle seu lixo. Essa medida evita o gasto desnecessário dos recursos naturais e ainda ajuda a diminuir a concentração de lixo no ambiente.
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3: 3:29.
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1: 4:47.
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3: Utilize veículo apenas quando necessário. Os carros são responsáveis pela liberação de uma grande quantidade de poluentes na atmosfera. Sendo assim, restringir seu uso é importante. Se o local de destino é próximo, por que não ir a pé? É importante lembrar que as pessoas que possuem carro devem sempre realizar a manutenção do veículo para evitar que mais poluentes sejam liberados.
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5: 5h54.
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0: 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E a hora certa, 6h17. 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
3: 6:52.
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